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Bom dia, Mari Carmen Abascal, a idosa de 87 anos que foi despejada do apartamento onde vivia há mais de 70 anos, em Madrid, em Espanha, morreu na terça-feira. A informação foi avançada pelo Sindicato das Inquilinas, que lamentou o trágico desfecho, sublinhando que o acordo para o seu regresso chegou tarde demais. A idosa estava internada no hospital Gregório Marañón desde 23 de setembro, dia em que foi despejada da casa onde morava há 70 anos, localizada no bairro do Retiro, no centro da capital espanhola. Cerca de uma semana depois de ser despejada, foi anunciado que Mari Carmen tinha aceitado um acordo proposto pela empresa proprietária do apartamento e queria regressar à casa onde vivia desde 1956. O outono já chegou há 2 semanas, no entanto, parece que o calor deve continuar pelo menos durante a próxima semana, entre os dias 12 e 19 de outubro. As temperaturas poderão chegar aos 30 graus. A Meteored Portugal indica que a semana de 12 a 19 de outubro deve então ser marcada por temperaturas superiores ao normal e pouca precipitação em Portugal continental. O Fólio Festival Literário de Óbidos começa hoje, sob o lema Para Além da Pele, trazendo à vila o Nobel da Literatura John Foss, para além de 450 autores que participam em cerca de 300 iniciativas. Na sua 11ª edição, o Fólio Festival Internacional Literário, aliás, Festival Literário Internacional de Óbidos, propõe 11 dias de programação em torno da literatura, cruzando a palavra com a ilustração, a banda desenhada, a música, o cinema, a performance, as artes visuais e a inteligência artificial, ampliando a experiência do livro e criando novos espaços de diálogo entre diferentes áreas de criação e conhecimento, anunciou a organização. Nas cerca de 300 iniciativas, entre conversas, oficinas, debates, apresentações, exposições e lançamentos de livros, participam este ano 450 autores e criadores oriundos de países como a França, Espanha, México, Cuba, Colômbia, Brasil, Irão, Rússia, Ucrânia, Reino Unido, Estados Unidos, Índia, Noruega, Canadá, Argentina, Itália, Argélia e Reino Unido.

início de hora na manhã de quinta-feira, 8 de outubro. Bom dia, bem-vindos. Foi Shy One com Simeon Jones juntos na abertura desta emissão Oxigênio. Be As One. Estamos já com música nova, estamos com a insistência Oxigênio para Actress. O surpreendente Radical Frame, novo álbum de Actress, já foi destaque por cá no Essenciais. Roda com insistência este With Ending. Abertura pela porta eletrónica nesta emissão de quinta-feira. Actress em fundo, daqui a pouco recuperamos Swayzak. Estas são as manhãs de música para despertar até às 11. Bom dia.

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Os sons da vaga eletro do início dos anos 2000, produção 2002, faz parte da história da Rádio Oxigénio, som clássico do Swayzak. Com a voz de Claire Dietrich. Make Up Your Mind. Clássico O2, quando estamos agora com 18 minutos depois das 7.

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Pretty Little Thing, estamos com os Jungle. Encontro em Lisboa, contagem decrescente para o concerto de Jungle, o regresso a Lisboa dia 24 de outubro no Mel Arena. Altamente recomendado pela Oxigênio, claro está. Os Jungle no Oxigênio com esta Pretty Little Thing. Eles que têm álbum novo, Sunshine. A não perder Jungle ao vivo, dia 24 de outubro, quando estamos agora com 25 minutos depois das 7, Jungle em fundo. Antes estivemos com Blue Stayab em Yours. E quando nos preparamos para receber também um dos nomes que faz parte da história da Rádio Oxigênio, Roisin Murphy.

música nova com a influência do jazz, o saxofonista Leon Fall, mais uma para Bodies and Ideas, o novíssimo álbum do saxofonista francês. Esta foi Murmulea, com a voz da italiana Fabiana Martone, do coletivo italiano Nugenia. Música nova para descobrir na manhã oxigênio da quinta-feira, a 26 minutos das 8. Murmulea, Leon Fall com Fabiana Martone. Há pouco, Roisin Murphy, Hurt So Bad. E ainda os Jungle, de regresso a Portugal. Encontram em Lisboa, a não perder, Mel Arena, 24 de outubro. Concerto altamente recomendado pelo Oxigênio. Jungle, rodou por aqui, Pretty Little Things.

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Música nova, mais uma das atuais existências, os históricos Everything But a Girl, em terrenos drum and bass, com o selo de qualidade Hospital Records na assinatura da remistura de Logistics para Run a Red Light, Everything But a Girl. Mais música nova da frente, drum and bass, este é o produtor.

Final desta primeira hora, serviço Despertar Oxigênio de quinta-feira, estivemos com o Dreamcast Mode. Are you ready? Quando estamos já com Deep Blue, colaboração de Earth Gang, Spillage Village e Little Dragon. Final de hora a 11 minutos, 18, 17 graus em Lisboa. A hora certa à informação é o caleidoscópio. Para já, Deep Blue, Earth Gang, Spillage Village e Little Dragon.

Os sons claustrofóbicos do Trip Hop, os sons do terceiro álbum de Massive Attack, Rising Sun, retirado a Mezzanine. Os Massive Attack em 1997.

Massive Attack no final desta primeira hora na manhã oxigênio de quinta-feira, às 8, a informação é o Caleidoscópio com Liliana Teixeira Lopes.

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0: E o Governo vai entregar esta quinta-feira no Parlamento a proposta de lei do Orçamento do Estado para 2027, dois dias antes do prazo limite. A informação foi avançada em comunicado pelo Ministério das Finanças, que indica que o documento será entregue no Parlamento às 14h15 da tarde e apresentado em conferência de imprensa às 16h da tarde. Por lei, a proposta do Orçamento do Estado do Governo tem de entrar formalmente na Assembleia da República até 10 de outubro, mas este ano, sendo 10 de outubro um sábado, o prazo estender-se-ia até 12 de outubro, a segunda-feira seguinte. O comunicado refere que o ministro de Estado e das Finanças, Joaquim Miranda Sarmento, entrega a proposta de Orçamento do Estado 2027 no Parlamento, então a essas horas, esta tarde. O Governo vai aprovar a proposta em Conselho de Ministros esta quinta-feira de manhã. O Parlamento vai depois debater, na generalidade, a proposta do Governo do Orçamento do Estado para 2027, nos dias 27 e 28 de outubro, estando a votação final global prevista para 24 de novembro. O documento já tem a viabilização garantida pela abstenção anunciada do PS. O Museu Santa Joana, em Aveiro, vai encerrar ao público durante as obras de requalificação que começaram em julho, ao contrário da informação anteriormente divulgada pela Câmara de Aveiro. A Câmara informou agora que o museu encerra temporariamente ao público, o que acontece já desde terça-feira, e que os trabalhos de requalificação devem prolongar-se por 18 meses. A intervenção tem como objetivo corrigir patologias existentes, reforçar a eficiência energética do edifício e salvaguardar um dos mais importantes monumentos nacionais e equipamentos culturais da região de Aveiro. Os trabalhos vão incidir na requalificação da zona histórica do edifício, da Igreja de Jesus e do antigo claustro. Mil Vezes Revista, espetáculo de Filipe Laféria, que se estreia hoje no Teatro Politeama, em Lisboa, conta com a colaboração de Joana Vasconcelos na cenografia e a exposição da obra La Passionaria, da artista, anunciou a produção. Concebida por Joana Vasconcelos para a série Corações Flamejantes, iniciada em 2019, La Passionaria fica patente no Salão Nobre do Teatro Politeama, na sua primeira apresentação em Portugal, segundo um comunicado da Sala de Espetáculos. A colaboração de Joana Vasconcelos com Filipe Laféria em Mil Vezes Revista estende-se ao palco através de elementos cenográficos de grande impacto visual que ativam o imaginário popular dos bairros lisboetas e a estética do teatro de revista. A participação de Joana Vasconcelos em Mil Vezes Revista coincide com a exposição da artista Vênus, Valentino Garavani, pelo olhar de Joana Vasconcelos, a partir do universo do estilista, recém-inaugurada no Museu de Arte, Arquitetura e Tecnologia MAAT, a MAAT Gallery, onde fica até o dia 22 de fevereiro de 2027. Depois de polémicas e de desistências, a organização da Comédia à la Carte Fest anunciou ontem que foram feitas novas confirmações e são nada menos que os melhores amigos de Jerry Seinfeld, cabeça de cartaz do Festival de Humor. Os norte-americanos Jim Gaffigan, George Wallace e Tom Papa vão subir ao palco do Coliseu dos Recreios no dia 31 de outubro, num espetáculo idealizado por Jerry Seinfeld, que fará também uma participação especial, refere a organização. A colaboração, aliás, morreu Carlos Dias, artisticamente conhecido como DJ Chronic, depois de travar uma longa batalha. A notícia foi avançada pela página de Instagram Rap Notícias e pela companheira do artista na quarta-feira, dia 7 de outubro. Com mais de 20 anos de carreira, Chronic nasceu e cresceu em Paris, mudou-se para Portugal nos anos 90. Entre os vários projetos em que esteve presente e as várias colaborações que fez, Chronic tornou-se mais conhecido com o Projeto Inoxidável 2, um álbum que reunia as participações de vários rappers portugueses, entre eles Sam The Kid com o tema Sexta-feira ou Bónus com o tema Do Lumiar para Vocês.
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Abrimos esta hora com a música, a grande música da DJ Chronic. Depois do choque da notícia do seu desaparecimento, grande figura do hip hop e um dos grandes discos reggae dub da produção nacional, Rockers One, de DJ Chronic. Na despedida e a saudação a Chronic, este

Continuamos com o Ecos Dub, os históricos Dub Syndicate, com novas remisturas Dub de Adrian Sherwood. Pleasure Zone Transmitter.

0: Só um clássico regresso ao som de 90 com MC Solar e este novo Western. Há pouco o Blue Room, Inkswell e DJ Woody, Can You, e o tributo a Tribe Called Quest, Can One For Bonita. Também os Dub Syndicate, Pleasure Zone Transmitter, e abrimos esta hora com DJ Chronic, Namaste.
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música para respirar com a cabeça no Brasil, e o caso não é para menos. Paciência da Joy, em fundo, é Bosque com Tita Lima na remistura Tall Black Guy. Há pouco estivemos com Eddie Oasis, com Youn em Cheirinho. Lá atrás, Insistência para Love Tempo, There Is a Light, By Your Side. E abrimos esta sequência com Mr. Scruff e Alice Russell em mais um clássico que faz a história da Rádio Oxigênio. Music Takes You Up. Música para levantar os espíritos e para despertar os corpos. Estamos a 21 minutos das 9. Daqui a pouco regresso à lista de insistências. Ships of the Pharaohs. Novo single, nova insistência. Can't Quit.

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edit do japonês Kawasaki, DJ Kawasaki, Fusion Funk Regroove Mix para We Are One e o histórico coletivo norte-americano Blaze. Estamos agora a 9 minutos das 9. Lá atrás tivemos com Ships of the Pharaohs, Insistência 2 para o novo single Can't Quit. Coletivo liderado por Last Nubian, a contar com Akim na voz.

Continuamos no Japão, continuamos com o dedo de DJ Kawasaki. A música de Shuyo Kino, dos Kyoto Jazz Master Massive. Edit para a edição 7 polegadas de DJ Kawasaki. Give Your Love a Chance, reinterpretado por Root Soul, com o re-edit de Dimitri From Paris, e o edit para 7 polegadas de DJ Kawasaki, a voz de Clara Hill e a música de Shuya.

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Estivemos em Tóquio com Shuya Okino. Final de hora aterramos em Los Angeles.

dia, a Organização Meteorológica Mundial avisou hoje que o fenómeno climático El Niño deste ano pode tornar-se um dos mais fortes em registro desde 1950, com impactos significativos nas temperaturas globais e nos padrões de precipitação. Segundo a organização, o El Niño, atualmente em curso, deve continuar a intensificar-se nos próximos meses, atingindo o seu pico em dezembro e mantendo-se ativo pelo menos até fevereiro de 2027. Apesar disso não significar que todas as regiões do mundo vão enfrentar temperaturas acima da média todos os dias, aumenta significativamente a probabilidade de ondas de calor extremas e de outros efeitos associados ao aumento das temperaturas. O El Niño é uma variação natural do sistema climático que provoca o aquecimento das águas superficiais do Pacífico Equatorial, Central e Oriental. No entanto, a atual ocorrência surge num contexto de aquecimento global provocado pela atividade humana, o que pode amplificar os seus efeitos. O projeto de conservação e restauro do túmulo de Dom Dinis e os resultados do estudo realizado ao espólio encontrado estão na base do congresso que hoje tem início no Mosteiro de Odivelas, no distrito de Lisboa. A decorrer até amanhã, sexta-feira, o Congresso Internacional sobre Dom Dinis, organizado pela Câmara Municipal de Odivelas, com o Instituto Público Património Cultural e a Entidade Pública Empresarial Museus e Monumentos de Portugal, conta com a participação de investigadores de diferentes áreas disciplinares, da arqueologia à antropologia, à etnologia, à história da arte e à conservação e restauro, provenientes de entidades académicas e científicas de Portugal, Espanha e Reino Unido. A nova obra da arte sustentável de Bordalo II, na capital de Timor-Leste, foi oficialmente lançada na quarta-feira, numa parceria que juntou o artista português Arte Moris, o BNU Timor e a Fundação Tazi Fest. Jumping Dolphins, que representa dois golfinhos, mãe e cria, a saltar em direção ao mar, foi instalada na fachada exterior do edifício do BNU, em Dili, e foi construída a partir de resíduos, incluindo lixo eletrónico e plástico. É uma imagem sobre os oceanos que nos rodeia e que nos sustenta, sobre a família e sobre o futuro que queremos deixar para os jovens, que aquilo que era lixo possa voltar a ser beleza. Isto é a mensagem desta obra, disse Luís Simões, da Fundação Tazi Fest. Bordalo II já tinha estado em Dili em novembro de 2023, a convite da União Europeia, onde fez um mural de uma tartaruga construído com lixo recolhido em Dili para alertar para a poluição provocada pelos plásticos e para a proteção da biodiversidade. Os Jungle atuam no próximo dia 24 de outubro na Mel Arena. Os britânicos vão apresentar aquele que será o seu maior concerto em nome próprio no país. O espetáculo serve de apresentação ao novo álbum de estúdio Sunshine, editado no passado dia 14 de agosto. O novo filme, protagonizado pelo ator norte-americano Tom Cruise, Digger, que estreou a nível mundial a 1 de outubro, foi retirado à última hora dos cinemas das regiões chinesas de Macau e Hong Kong. Digger iria ser exibido nos cinemas do Galaxy Macau, mas não chegou a estrear, e todas as referências ao filme do realizador Alejandro González Iñárritu foram retiradas do portal do empreendimento na internet. A agência Lusa questionou a empresa Galaxy Entertainment, proprietária do Galaxy Macau, sobre as razões que levaram à retirada do filme, mas não obteve até ao momento qualquer resposta. Digger, que estreou a 1 de outubro, Dia Nacional da China, inclui uma cena em que é sugerido um ataque nuclear contra o país e uma outra em que uma personagem descreve a população chinesa como amarela e um cancro.

Início de hora na manhã de quinta-feira, estamos com 9 minutos depois das 9. Música nova com novidades de Keitranada, a remistura de Keitranada para este Lit It Up. Foi single de apresentação para a dupla Jenna, de Livy e Carrie M. Riggins. Jenna com Lirida para abrir esta hora, novidades a rodar com insistência, também a música nova dos Jungle, contagem decrescente para o encontro em Lisboa. Sons do novo Sunshine. Move Like You Do, estamos com os Jungle. Concerto a não perder, 24 de outubro.

Depois do novo disco, do novo disco dos Jungle Sunshine, eles que vão estar ao vivo em Lisboa, Mel Arena, concerto com o apoio Oxigênio, 24 de outubro. Estamos com a música nova, rodou por cá com insistência, a inspiração gospel neste CIE, Moses Boyd. Manhãs de Oxigênio 711, agora com 13 minutos depois das 9, 18 graus em Lisboa, máxima prevista para hoje 29. Daqui a pouco vamos ao cinema, é o Pipoca Time com Liliana Teixeira Lopes.

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Batidas quebradas no oxigênio com Rosie from the Block Indifferent. E agora, novíssima música para descobrir no oxigênio, acabado de editar no passado dia 2 de outubro pela Wawa 45. Novidades do Broken Beat, com a excelente remistura de Ethan West para o coletivo Soothsayers, o original Fly Higher. Nova remistura Broken de

0: Cena Broken Beat, música nova para descobrir no Oxigênio, acabado de editar pela Wawa 45s. Soothsayers Fly Higher e a excelente remistura Ethan West. Estamos agora com 30 minutos depois das 9. Altura para irmos ao cinema, é o Pipoca Time. Lá à frente temos Essenciais. Hoje o destaque vai para a Soul de Ella Thompson.
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5: 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Aqui, duas décadas depois da fundação do Facebook, a plataforma tornou-se um gigante que influencia a vida das pessoas e os governos de todo o mundo. No centro da história está uma pergunta que marca o nosso tempo. O que acontece quando a atenção humana se torna o bem mais valioso da sociedade? O Verdicto Social acompanha a relação de confiança entre Frances Hogan, a antiga engenheira do Facebook, e Jeff Horwitz, jornalista do Wall Street Journal, que se unem para revelar os segredos mais bem guardados da rede social. Francis, que acreditava nos ideais na origem do Facebook, decide quebrar a cultura de silêncio da empresa por recear que o algoritmo esteja a ser conduzido numa direção perigosa, com consequências para as crianças, a saúde mental e a democracia. A colaboração entre ambos dá origem à investigação que ficaria conhecida como os ficheiros do Facebook. Nos papéis principais estão Jeremy Strong, Mickey Madison e Jeremy Allen White, entre outros. A realização é de Aaron Sorkin.
6: Do you want to know something silly?
7: Yes.
6: Sometimes I think about when you and I were one person. Do you remember that?
7: So I was a baby in your tummy.
6: Do you remember where you were before that?
7: No.
6: You were in my heart. Can I go into your heart?
5: Também novidade é Uma Outra Mãe, realizado por Rob Savage, com Jessica Chastain e Jay Duplass nos papéis centrais. Uma Outra Mãe conta a história de Bella, uma criança de 8 anos que na sua casa, marcada por conflitos conjugais, se depara com uma presença sinistra vinda do seu roupeiro. Essa presença, a quem chama Outra Mãe, torna-se cada vez mais ameaçadora para ela e para toda a família.
8: I'm Chris Hansen, with Dateline NBC, and we're doing a story on adults who try to meet teens online. You see how this looks, right?
5: Estreia também nos cinemas portugueses o já muito falado Prime Time, um filme de Lance Oppenheim, com Robert Pattinson na pele do protagonista. Em 2006, Chris Hansen, apresentador de To Catch a Predator, decide fazer história na televisão com um programa que promete capturar predadores sexuais. O filme questiona o sensacionalismo e as táticas usadas para transformar situações de potencial abuso em espetáculo televisivo e aquisição de dinheiro. O programa original teve um episódio que levou ao seu cancelamento, o suicídio do promotor da justiça Bill Conrad, depois de Hansen e a sua equipa terem invadido a casa deste em 2006 com mandato de busca e apreensão. Isso aconteceu na sequência de o promotor ter sido apanhado a trocar mensagens e fotografias de cunho sexual com um ativista que se fazia passar por um rapaz menor de 13 anos, mais especificamente. Resta dizer que Prime Time foi apresentado na última edição do Festival de Cinema de Veneza, no qual Robert Pattinson recebeu uma ovação de pé.
8: I don't want to be a bad person. Your definition of bad and my definition of bad are vastly different. What would have happened if I wasn't here?

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Música nova para respirar no oxigênio, há pouco com novidades de Isha. O novo álbum de Isha, a rodar com insistência, Give Me More. Feel Like Home. Álbum da baixista, produtora, cantora, compositora Isha. Estamos já com o poeta e artista multifacetado Saul Williams, de regresso com um novo álbum em 2026. Mais uma para descobrir, Leap Life. E este Robot Slave. Estamos a 20 minutos das 10. Saul Williams em fundo. Daqui a pouco temos Essenciais. Hoje o destaque vai para Ella Thompson.

eletrónica com Ron Trent e Venetia em Flowers. Há pouco estivemos com Saul Williams, Robot Slave. A eletrónica é a poesia e a canção de protesto no novo álbum Leap Life, de Saul Williams.

Caminho das 10 a 10 minutos da hora certa, estamos com a London Electricity, Kubrick's View. Já a seguir e até a hora certa temos Essenciais. Hoje o destaque vai para a voz soul de Ella Thompson. E o novo e excelente Triumph and Sadness. A hora certa, cliques e beats, estas são as manhãs do Oxigênio e até às 11.

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1: 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Triumph and Sadness é um disco perfeito na sua construção clássica, apoiado nos ensinamentos da soul e nas suas contaminações contemporâneas. O álbum da cantora australiana Ella Thompson, perfeitamente balançado entre baladas soul e a excitação do funk, entre a dor e a alegria, entre o clássico e o novo, onde se descobrem traços que nos remetem para Curtis Mayfield como para os Salt, tanto satisfaz os amantes do trip-hop de Bristol como os da estética retro da Daptown de Nova York. Acompanhada pelos extraordinários embaixadores do funk cinemático Surprise Chef e Karate Boogaloo e gravado diretamente para o vinil, a energia deste Triumph and Sadness, o segundo álbum de originais depois de um EP de estreia, é um caso único na produção atual, muito porque é na escrita das canções e na mensagem de Ella Thompson que a voz e a banda encontram o equilíbrio perfeito num dos grandes discos do ano. Entre o verão e o outono, o sol e a penumbra, Triumph and Sadness é puro sentimento entre as esquinas que a vida nos impõe, num disco de histórias contadas na primeira pessoa, que são as de todos nós e, por isso mesmo, verdadeiramente essencial.

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2: O Mosteiro de Santa Maria de Ceiça, na Figueira da Foz, acolhe a 17 de outubro a apresentação dos trabalhos da segunda edição do Programa de Residências Artísticas, promovido por aquele município do litoral do distrito de Coimbra. A iniciativa apresenta os trabalhos de investigação e criação de três artistas convidados, Andréia Inocêncio, Andréia C. Faria e Luís Bittencourt, que durante o mês de agosto exploraram as múltiplas camadas históricas, culturais e ambientais deste monumento nacional, segundo um comunicado da autarquia figueirense. Partindo do mosteiro e da sua relação com o território envolvente, os projetos desenvolvidos cruzam artes visuais, literatura, música e arte sonora, propondo diferentes formas de interpretar a memória do lugar e de estabelecer um diálogo entre património histórico e criação artística contemporânea, explica o mesmo comunicado. A nota refere que nas artes visuais, Andréia Inocêncio apresenta Coabitare, uma instalação site-specific concebida para a nave da Igreja do Mosteiro. Construído manualmente com materiais orgânicos recolhidos na envolvente, um ninho de cegonha constitui o elemento central da intervenção, que reflete sobre a coabitação entre espécies, o abandono e a resiliência ecológica, é o que se lê. A obra estabelece uma relação direta com a presença da vida animal no monumento e com os processos de transformação e apropriação espontânea dos espaços construídos pela natureza. A escritora Andréia C. Faria apresenta notas para uma noite de estreia sobre alguns dias de residência em Ceiça. Um trabalho literário que resulta da experiência de permanência e observação do território. Entre a memória histórica e a paisagem, a ruína e a reflexão filosófica, o texto explora as relações entre presença e ausência, vida e morte, passado e transformação. Por sua vez, o músico, compositor e artista investigador Luís Bittencourt desenvolve o projeto Celestial Renaissances, uma instalação sonora e performativa que transforma o próprio edifício num instrumento musical. Através da percussão e amplificação de elementos arquitetónicos, da queda de grãos de arroz sobre uma chapa de aço inoxidável e da exploração sonora da água, o artista evoca a memória da antiga fábrica de descasque de arroz, que funcionou no mosteiro entre 1917 e 1971. A proposta articula referências à atividade industrial, à cultura agrícola do Baixo Mondego e à dimensão espiritual do espaço, explorando as relações entre som, matéria, arquitetura e memória. Para a Câmara da Figueira da Foz, os três projetos partilham uma abordagem que reconhece o património como uma realidade dinâmica, aberta à investigação, à interpretação e à criação, embora recorram a linguagens artísticas distintas.
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início desta última ronda na manhã oxigênio da quinta-feira. Bom dia, bem-vindos. 8 minutos depois das 10. É o regresso à antena dos Jungle a caminho de Lisboa. Encontro dia 24 de outubro. A não perder concerto único, Mel Arena. Where are you now? Sons do novíssimo Sunshine, os Jungle. Antes chegamos com mais uma das habituais, os Crank Bin, A Love International. Para já a contagem decrescente para os Jungle ao vivo, 24 de outubro.

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Estamos já com os históricos Farside, um dos nomes grandes do hip-hop dos anos 90, de regresso do lado cá do Milênio, produção 2022, este My Bad Farside com Butch Cassidy. Antes foi Jamila Woods em Sula, lá mais atrás Steven Bamidela com Cuckoo Goes the Clock, Steven Bamidela com Cam Thomas. Farside em fundo, estamos praticamente com 20 minutos depois das 10.

Música para celebrar os 30 anos da Stone's Throw. Estamos com Pearl and the Oysters e a remistura Jerry the Paper para esta Konami. Antes foi Yaya Bay com Blue e ainda o histórico Farside. Praticamente com 30 minutos depois das 10 à altura para abrirmos o cardápio e as sugestões para o tempo livre nas escolhas de Liliana Teixeira Lopes.

0: Cardápio. A exposição A Outra Guerra, propaganda em português na Segunda Guerra Mundial, que está patente no Armazém 150, na zona industrial do Barreiro, revela as estratégias e os argumentos de vários países para contar a sua versão do conflito e é a primeira proposta deste cardápio. Trata-se de uma mostra desenvolvida pelo Arquivo Efémera, com curadoria de José Pacheco Pereira, a partir de um acervo que abrange cerca de 600 espécimes originais, com propaganda alemã, inglesa e americana, tudo em português. Em complemento à exposição A Outra Guerra, propaganda em português na Segunda Guerra Mundial, está também patente uma instalação reativa ao visitante intitulada O Som é Silêncio, do 1825 Research Studio, com produção da Space Collectors. As exposições estão patentes ao público até ao final do ano, todas as terças-feiras, sábados e domingos, e a entrada é gratuita. Cerca de 60 artistas e bandas de vários países atuam desde ontem até sábado no 10º Festival 1000 na Casa Capitão, em Lisboa, que junta concertos e uma convenção dedicada à indústria da música emergente. Os vários projetos de países como Angola, Cabo Verde, Bélgica, França, Reino Unido, Brasil, Espanha e Portugal vão atuar nos 5 palcos da Casa Capitão, de acordo com a organização do festival em comunicado. Além de dezenas de concertos, a programação inclui debates, oficinas e encontros profissionais que vão potenciar oportunidades de negócio, colaboração e reflexão sobre os desafios e tendências do setor da indústria da música. A convenção tem entrada livre mediante inscrição. Hoje é dia de estreias nos cinemas, mas amanhã chega à Netflix um novo filme, o mais recente de Ben Affleck, Instinto Animal. A realização é de Ben Affleck, que é também um dos protagonistas ao lado de nomes como Kerry Washington, Gillian Anderson, Adriana Paz, Luís Gerardo Mendes e Steven Yeun. Em Instinto Animal, quando o seu filho é raptado, um candidato à presidência da Câmara de Los Angeles e a sua mulher vêm-se envolvidos numa perigosa teia de enganos. Enquanto correm contra o tempo para reunir o dinheiro do resgate, ambos são obrigados a fazer escolhas que podem pôr em risco tudo aquilo que tentam proteger. Instinto Animal está então, portanto, a partir da manhã, na Netflix.
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música nova para descobrir na Oxigênio. Estivemos com Simple Love, Slim Soul com La Ville, B.B. James, a remistura Kay Alce. Continuamos na pista de dança de Oxigênio com a influência do jazz.

Sons de Shiftless Shuffle. Coetânea de Perry Lewis, DJ Jasco Tech. Foi destaque recentemente no Essenciais, traz o selo de qualidade da BB.

0: Música nova de Colonel Red, You Say, I Say. Colaboração com G-Wee. Sons da coletânea Shiftless Shuffle. De DJ Perry Lewis, Jascotec. Já a seguir continuamos com a inspiração do jazz na pista de dança de oxigênio com o saxofonista italiano Emmanuel Cisi e o tributo a Farwell Sanders.
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sons da editora Right Tempo, de Rocco Pandiani, de Milão. Remisturas de Joe Clausel para este Farwa Message do saxofonista italiano Emanuele Chisi, a rodar com insistência a Didgeridoo Sunburst Vocal Mix. Mais música nova, mais novas remisturas. Estamos agora com novidades da Brownswood Recordings. Versão para um clássico das pistas de dança discernidas, Samurai, do teclista, DJ e produtor japonês Jazztronic. Esta é a nova Afro Latin Mix.

E é o final desta manhã de música para despertar em 102.6 oxigênio.fm. Novidades da International Anthem Records. A cantora, produtora Mijiapa. E o novíssimo álbum Intentions foi single de antecipação, este On the Spaceway. Música nova antes também com o selo da Brownswood. Brownswood Recordings da Giles Peterson foi o japonês Jazztronic com a Afro Latin Mix para o seu clássico Samurai. Atrás também a música nova a rodar com insistência, Farwa Message, Emmanuel Cheesy. Insistência para a Digidoo Sunburst Vocal Mix. As despedidas com Mijiapa. À hora certa vem o Clicks e Beats. Fiquem bem, cuidem-se. Boa quinta-feira. Boa sorte.

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2: O encontro de escritores de língua portuguesa, que decorre desta quinta-feira a sábado em Cabo Verde, será este ano mais próximo da população e vai reforçar a participação do Brasil, Macau e Timor-Leste. Com o tema geral, a língua portuguesa como elemento de adaptação no mundo de mudanças, o 14º encontro de escritores de língua portuguesa, como nas edições anteriores, junta escritores, investigadores, editores, professores, críticos, literários e eleitores de várias nações lusófonas na cidade da Praia, na ilha de Santiago. Em declarações à agência Lusa, a secretária-geral adjunta da União das Cidades Capitais da Língua Portuguesa, a UCLA, que organiza o evento em conjunto com a Câmara Municipal da Praia, sublinhou que o encontro terá este ano uma presença mais forte do Brasil, de Macau e de Timor-Leste. Um dos objetivos do evento é, pois, levar a este encontro de escritores os que estão mais longe, nomeadamente devido à sua distância física e geográfica, que tem resultado numa participação menos completa, disse Paula Leal da Silva. O encontro vai contar também com um declamador de poesia brasileiro que vai caminhar entre as pessoas com uma expressão verbal teatralizada. O reforço da presença de Timor-Leste e do Brasil no encontro será congregada com a de Macau, que tem atualmente a presidência da Comissão Executiva da UCLA. Para Paula Leal da Silva, desta forma, fica cumprido um dos objetivos do encontro, que é dar alguma relevância a alguns dos países que participam neste encontro. Os promotores do encontro pretendem que este ano o mesmo seja mais próximo da população e, sobre o tema geral do encontro, a língua portuguesa como elemento de adaptação num mundo de mudança, a embaixadora observou que a língua portuguesa, além de a vitalidade que se conhece no seio do próprio mundo lusófono, conhece também uma vitalidade muitíssimo relevante no estrangeiro, dando o exemplo de ser ensinada em mais de 5 universidades na China. Esta edição do encontro serve também para debater as mais-valias que o Prémio de Revelação Literária UCLA, Câmara Municipal de Lisboa, pode trazer para os jovens escritores. O galardão tem como objetivo estimular a produção de obras literárias nos domínios da prosa, de ficção, romance, novela, conto e crónica e da poesia em língua portuguesa por escritores que nunca tenham publicado a título individual uma obra literária. A secretária-geral adjunta da UCLA destaca entre os premiados a juventude e as diferentes geografias onde vivem, que se refletem na carga literária destes autores.

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vozes que não se explicam, sentem-se. E Holanda é uma delas. 7 de dezembro, ao vivo no Coliseu dos Recreios. E Holanda apresentou o disco de estreia Quebranto. No seu espetáculo mais íntimo.

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2: O Fólio, Festival Literário de Óbidos, começa hoje sob o lema Para Além da Pele, trazendo à vila o Nobel da Literatura John Fosse, para além de 450 autores que participam em cerca de 300 iniciativas. Na sua 11ª edição, o Fólio, Festival Literário Internacional de Óbidos, propõe 11 dias de programação em torno da literatura, cruzando a palavra com a ilustração, a banda desenhada, a música, o cinema, a performance, as artes visuais e a inteligência artificial, ampliando a experiência do livro e criando novos espaços de diálogo entre diferentes áreas de criação e conhecimento, anunciou a organização. Nas cerca de 300 iniciativas, entre conversas, oficinas, debates, apresentações, exposições e lançamentos de livros, participam este ano 450 autores e criadores oriundos de países como França, Espanha, México, Cuba, Colômbia, Brasil e Irão, Rússia, Ucrânia, Estados Unidos, Índia, Noruega, Canadá, Argentina, Itália, Argélia e Reino Unido. O festival conta logo no primeiro fim de semana com a participação do Prémio Nobel da Literatura de 2023, o escritor e dramaturgo norueguês John Fosse. Pelas 13 mesas de autor passam ainda a escritora brasileira Ana Maria Gonçalves e dois vencedores do Prémio Booker, o canadiano Ian Martel e a indiana Kiran Desai. Entre os portugueses destacam-se Walter Ugumem, que participa numa mesa com Ana Maria Gonçalves, o humorista Ricardo Araújo Pereira, o jornalista e escritor António Cabrita e o linguista Marco Neves. O Fólio Mais, com curadoria de Candela de Varas, propõe ser um espaço de cruzamento de disciplinas e de experimentação em torno da literatura, contando este ano com 13 presenças internacionais. No Fólio BD, a programação vai ser liderada pela exposição Retaliation First, de Christopher Sperandio, Pinko Joe, como é conhecido, e pela entrega do Prémio Nacional de Banda Desenhada, promovido pela Direção-Geral do Livro, dos Arquivos e das Bibliotecas Públicas, a que se juntam conversas com autores e visitas a outras exposições. Dentre as várias curadorias do festival, o Fólio ilustra que nesta edição reúne 175 criadores de diferentes geografias. Volta a ser marcado pela PIM, Mostra de Ilustração para Imaginar o Mundo, quando se assinalam os 30 anos do Prémio Nacional de Ilustração, tradicionalmente entregue em Óbidos. Na folia, assegurada pela Fundação Inatel, parceira do evento desde 2016, contam-se este ano concertos de Ricardo Ribeiro, Máximo, Moura, Quarteto Mudo, Ma Non Troppo e Marília. No Fólio Boémia, marcado por uma programação mais alternativa, sobem ao palco o Beatles for Trio, Noise Earth, O Corpo Que Não É e Sandra Celas. A literatura e formação de públicos nas escolas voltam a estar em foco no Fólio Educa, curadoria que realiza anualmente o Seminário Internacional de Educação e que inclui este ano o 5º Encontro Nacional de Grupos de Leitores da Rede Nacional de Bibliotecas Públicas, além de atividades nas várias escolas do Conselho.

respirar com os clássicos disco, Soul Soul Orchestra e a icónica Loleta Holloway. Canta este Runaway. Quinta-feira no Oxigênio, muita música para relembrar, descobrir e respirar. Abrimos a hora com novidades de Amana Malone, So Done, com a remistura de Ciel Assad e Joel Holmes, Insistência 2. E porque é quinta, é dia de essenciais no fim da hora. O destaque de Tiago Santos vai para Ella Thompson. Já em fundo, Ella J e Ash Walker com o tema What? Quinta-feira, 8 de outubro, música para respirar. Até às 4.

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Novidades para descobrir em 102.6. Estamos com Nightmares on Wax e o tema Dem. Insistimos na Oxigênio. Mais música agora com Tom Jeremy. Slow Rotations. Porque é quinta-feira, hoje é dia de essenciais, no fim desta hora.

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Já a meio da hora de volta da produção portuguesa com Sensei D, DJ Slim Cut, Unique. Música para respirar até às 4 em mais uma tarde em 102.6. Agora com os Jungle. Eles que vão estar em Lisboa no dia 24 de outubro. Vão estar no Mel Arena. Para já, ficamos com Dominos para abrir o apetite.

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O músico neozelandês Mal Manzanza, aqui com o icónico Omar. Ele que vem a Lisboa em breve, dia 30 de outubro, no Bedessery. Este é o tema Therapy. Atrás estivemos ainda com Barry Can't Swim e ouvimos Jazz Club After Hours, tema original. À hora certa, como de costume, clique exibite-se com Liliana Teixeira Lopes. Diz-nos que Anne Carson é a vencedora deste ano do Prémio Nobel da Literatura. O anúncio foi feito no início desta tarde. Antes disso, é essenciais no fim desta hora com Ella Thompson, destaque de Tiago Santos. Até lá, introspectivos com Aquarius Heaven. Universe.

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1: 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Triumph and Sadness é um disco perfeito na sua construção clássica, apoiado nos ensinamentos da soul e nas suas contaminações contemporâneas. O álbum da cantora australiana Ella Thompson, perfeitamente balançado entre baladas soul e a excitação do funk, entre a dor e a alegria, entre o clássico e o novo, onde se descobrem traços que nos remetem para Curtis Mayfield como para os Salt, tanto satisfaz os amantes do trip-hop de Bristol como os da estética retro da Daptone de Nova York. Acompanhada pelos extraordinários embaixadores do funk cinemático Surprise Chef e Karate Boogaloo e gravado diretamente para o vinil, a energia deste Triumph and Sadness, o segundo álbum de originais depois de um EP de estreia, é um caso único na produção atual, muito porque é na escrita das canções e na mensagem de Ella Thompson que a voz e a banda encontram o equilíbrio perfeito num dos grandes discos do ano. Entre o verão e o outono, o sol e a penumbra, Triumph and Sadness é puro sentimento entre as esquinas que a vida nos impõe, num disco de histórias contadas na primeira pessoa, que são as de todos nós e, por isso mesmo, verdadeiramente essencial.

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2: O Prémio Nobel da Literatura 2026 foi atribuído à escritora canadiana Anne Carson, anunciou a Real Academia Sueca das Ciências esta quinta-feira. O Prémio Nobel da Literatura de 2026 é então atribuído à autora canadiana Anne Carson pela sua obra ousada e criativa que, num diálogo lúdico com a tradição clássica, criou novas formas para a literatura contemporânea, escreveu o organismo na rede social X, o antigo Twitter. A Academia detalhou que, ao longo de toda a sua obra, Carson explora com um toque leve as possibilidades da escrita, um processo através do qual o esboço literário se tornou de particular valor para ela. As suas colaborações com artistas visuais e coreógrafos, bem como com encenadores de ópera e teatro, demonstram a liberdade com que se relaciona com as expectativas literárias e os sistemas de regras. É isto que está na origem da importância notável que a sua obra, desde a década de 90, tem tido no panorama internacional da arte e da literatura, completou. Nascida em 1950 em Toronto, Anne Carson publicou a sua tese de doutoramento em estudos clássicos, intitulada Odi et Amo Ergo Sum, em 1981. Desde então, tem conciliado a escrita da poesia com o trabalho de tradução e o ensino em várias universidades, sendo que quase toda a sua produção literária tem-se centrado na interseção entre a obsessão do filólogo pelas palavras e o desejo do poeta por novos significados. A Real Academia Sueca de Ciências salientou ainda que, através de constelações literárias, a autora afastou-se da poesia lírica ligada ao eu narrativo e inspirou novas formas de literatura contemporânea. A académica e poeta canadiana Anne Carson, especialista em literatura clássica e comparada e doutorada com a tese sobre Safo, foi a primeira escritora a ganhar o T.S. Eliot Prize e o Griffin Poetry Prize e recebeu em 2020 o Prémio Princesa das Astúrias das Letras. Tem várias obras publicadas em Portugal: Homens nas Horas Vagas, Autobiografia do Vermelho, Água Lisa, Vidro, Ironia e Deus, A Beleza do Marido, que foram lançados pela Não Edições, Eros, O Amargo e Doce, um ensaio, pelas edições 70, e Antigotriz, pela Companhia das Ilhas. Lembro que Portugal teve até ao momento apenas um autor distinguido, foi José Saramago, em 1998, apesar do nome de António Lobo Antunes ter figurado sistematicamente na lista dos preferidos pelas casas de apostas, mas nunca em lugares cimeiros. José Saramago foi também o único escritor de língua portuguesa a vencer o Nobel da Literatura. Em 2025, o premiado foi o húngaro László Krasznahorkai. Atribuído pela primeira vez em 1991, o Prémio Nobel da Literatura pretende distinguir uma pessoa que naquele campo tenha produzido a obra mais excepcional numa direção ideal. Este ano, cada uma das categorias recebe 12 milhões de coroas suecas, cerca de 1,1 milhões de euros. As cerimónias de entrega dos prémios realizam-se simultaneamente a 10 de dezembro, em Oslo, no caso do Nobel da Paz, e em Estocolmo, nas restantes categorias.
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Hey, Nikki. I Need Somebody to Love Tonight, tema de 2025. Seguimos com mais música para respirar. Daqui a pouco, a meia da hora, a Pipoca Time com Liliana Teixeira Lopes. É dia de estreias, de cinema e o destaque vai para o veredicto social, Uma Outra Mãe e Prime Time. Para já mais música, agora com Scream Shire já em fundo.

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What People Say, de S.A.J. Felix and the Fifth Foundation, é nova em Existência 2. Estivemos ainda com Daphne e o tema Lucky, e ainda lá atrás, de volta dos clássicos com um guru, recordamos Feel the Music. Há Pipoca Time já a seguir com Liliana Teixeira Lopes. É dia de estreias de cinema e o destaque vai para O Veredicto Social, Uma Outra Mãe e Primetime. Até lá, ficamos com O'Flynn, que nos traz Kelsey.

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1: I just want to be clear.
2: You love your work.
1: Yes. Connecting people, it's a virtuous mission. Because some people are awkward. They get to be their best self when they're alone at their keyboard.
2: So what's the problem?
1: Something changed.
3: After being assholes because I'm white.
1: I wanted to find out who radicalized my friend.
2: And?
1: We did.
4: Em dia de estreias de cinema, chega às salas o muito aguardado Verdicto Social. Aqui, duas décadas depois da fundação do Facebook, a plataforma tornou-se um gigante que influencia a vida das pessoas e os governos de todo o mundo. No centro da história está uma pergunta que marca o nosso tempo. O que acontece quando a atenção humana se torna o bem mais valioso da sociedade? O Verdicto Social acompanha a relação de confiança entre Frances Hogan, antiga engenheira do Facebook, e Jeff Horwitz, jornalista do Wall Street Journal, que se unem para revelar os segredos mais bem guardados da rede social. Frances, que acreditava nos ideais na origem do Facebook, decide quebrar a cultura de silêncio da empresa por recear que o algoritmo esteja a ser conduzido numa direção perigosa, com consequências para as crianças, a saúde mental e a democracia. A colaboração entre ambos dá origem à investigação que ficaria conhecida como os ficheiros do Facebook. Nos papéis principais estão Jeremy Strong, Mickey Madison e Jeremy Allen White, entre outros. A realização é de Aaron Sorkin.
5: Do you want to know something silly?
6: Yes.
5: Sometimes I think about when you and I were one person. Do you remember that?
6: So I was a baby in your tummy.
5: Do you remember where you were before that?
6: No.
5: You were in my heart. Can I go into your heart?
4: Também novidade é Uma Outra Mãe, realizado por Rob Savage, com Jessica Chastain e Jay Duplass nos papéis centrais. Uma Outra Mãe conta a história de Bella, uma criança de 8 anos que na sua casa, marcada por conflitos conjugais, se depara com uma presença sinistra vinda do seu roupeiro. Essa presença, a quem chama Outra Mãe, torna-se cada vez mais ameaçadora para ela e para toda a família.
7: I'm Chris Hansen with Dateline NBC and we're doing a story on adults who try to meet teens online. You see how this looks, right?
4: Estreia também nos cinemas portugueses o já muito falado Prime Time, um filme de Lance Oppenheim, com Robert Pattinson na pele do protagonista. Em 2006, Chris Hansen, apresentador de To Catch a Predator, decide fazer história na televisão com um programa que promete capturar predadores sexuais. O filme questiona o sensacionalismo e as táticas usadas para transformar situações de potencial abuso em espetáculo televisivo e aquisição de dinheiro. O programa original teve um episódio que levou ao seu cancelamento, o suicídio do promotor da justiça Bill Conrad, depois de Hansen e a sua equipa terem invadido a casa deste em 2006 com mandato de busca e apreensão. Isso aconteceu na sequência de o promotor ter sido apanhado a trocar mensagens e fotografias de cunho sexual com um ativista que se fazia passar por um rapaz menor de 13 anos, mais especificamente. Resta dizer que Prime Time foi apresentado na última edição do Festival de Cinema de Veneza, no qual Robert Pattinson recebeu uma ovação de pé.
7: 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What would have happened if I wasn't here?

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Os breaks do produtor britânico Don Cerf. Este é o tema The Model. Quinta-feira no Oxigênio. Seleção para este dia 8 de outubro. Com muita música para respirar nesta tarde de quinta-feira. Vamos a novidades agora com o Chames, produtor de Amsterdão. Traz-nos Stop Signs. Nós insistimos em 102.6.

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Introspectivos com o soul de Adrienne Sherwood e este Body Roll. Mais música para respirar. Lawrence Guy já em fundo numa parceria com Wayne Snow. Iron Mask.

É difícil encontrar as palavras certas neste momento. Por isso a música fala por si. Homenagem a DJ Chronic. Este é o tema, um de muitos que tocamos por aqui. Mashup. A caminho das duas e à hora certa, a Clique exibite-se com Liliana Teixeira Lopes. Diz-nos que o Mosteiro de Santa Maria da Seca, na Figueira da Foz, acolhe a apresentação dos trabalhos da segunda edição do Programa de Residências Artísticas. Mais informações à hora certa com Liliana Teixeira Lopes. Até lá ficamos de volta dos clássicos Disco e Boogie com Monterey e o tema Do Me, para recordar em 102.6.

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2: O Mosteiro de Santa Maria de Ceiça, na Figueira da Foz, acolhe a 17 de outubro a apresentação dos trabalhos da 2ª edição do Programa de Residências Artísticas, promovido por aquele município do litoral do distrito de Coimbra. A iniciativa apresenta os trabalhos de investigação e criação de 3 artistas convidados, Andréia Inocêncio, Andréia C. Faria e Luís Bittencourt, que durante o mês de agosto exploraram as múltiplas camadas históricas, culturais e ambientais deste monumento nacional, segundo um comunicado da autarquia figueirense. Partindo do mosteiro e da sua relação com o território envolvente, os projetos desenvolvidos cruzam artes visuais, literatura, música e arte sonora, propondo diferentes formas de interpretar a memória do lugar e de estabelecer um diálogo entre património histórico e criação artística contemporânea, explica o mesmo comunicado. A nota refere que nas artes visuais, Andréia Inocêncio apresenta Coabitare, uma instalação site-specific concebida para a nave da Igreja do Mosteiro, construído manualmente com materiais orgânicos recolhidos na envolvente. Um ninho de cegonha constitui o elemento central da intervenção, que reflete sobre a coabitação entre espécies, o abandono e a resiliência ecológica, é o que se lê. A obra estabelece uma relação direta com a presença da vida animal no monumento e com os processos de transformação e apropriação espontânea dos espaços construídos pela natureza. A escritora Andréia C. Faria apresenta notas para uma noite de estreia sobre alguns dias de residência em Ceiça. Um trabalho literário que resulta da experiência de permanência e observação do território. Entre a memória histórica e a paisagem, a ruína e a reflexão filosófica, o texto explora as relações entre presença e ausência, vida e morte, passado e transformação. Por sua vez, o músico, compositor e artista investigador Luís Bittencourt desenvolve o projeto Celestial Renaissances, uma instalação sonora e performativa que transforma o próprio edifício num instrumento musical. Através da percussão e amplificação de elementos arquitetónicos, da queda de grãos de arroz sobre uma chapa de aço inoxidável e da exploração sonora da água, o artista evoca a memória da antiga fábrica de descasque de arroz, que funcionou no mosteiro entre 1917 e 1971. A proposta articula referências à atividade industrial, à cultura agrícola do Baixo Mondego e à dimensão espiritual do espaço, explorando as relações entre som, matéria, arquitetura e memória. Para a Câmara da Figueira da Foz, os 3 projetos partilham uma abordagem que reconhece o património como uma realidade dinâmica, aberta à investigação, à interpretação e à criação, embora recorram a linguagens artísticas distintas.
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Entramos nas duas na companhia de Gorillaz, a parceria de George Benson e a remistura de DJ Goose neste Humility, tema de 2018. Daqui a pouco há cardápio a meia da hora com as sugestões de Liliana Teixeira Lopes. Até lá, mais música para descobrir e respirar. E mais novidades agora com Dublon, produtor de Oslo, de volta e traz-nos Grilled Lobster. Nós insistimos em 102.6 e oxigênio.fm.

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de volta dos clássicos com Pots of Thought, The Rhyme Goes On. Atrás tivemos ainda com Cária e ouvimos Kobe. Mais música para respirar nesta tarde de quinta-feira, 102.6. O histórico produtor britânico Jimster.

meio de outra hora de volta da produção portuguesa com Nella Sassin e Sam da Kid. O ideal. Cardápio já a seguir com Liliana Teixeira Lopes. Até lá ficamos com Kin Kai numa parceria com Children of Zeus para o tema Top Down.

0: Cardápio. A exposição A Outra Guerra, propaganda em português na Segunda Guerra Mundial, que está patente no Armazém 150, na zona industrial do Barreiro, revela as estratégias e os argumentos de vários países para contar a sua versão do conflito e é a primeira proposta deste cardápio. Trata-se de uma mostra desenvolvida pelo Arquivo Efémera, com curadoria de José Pacheco Pereira, a partir de um acervo que abrange cerca de 600 espécimes originais, com propaganda alemã, inglesa e americana, tudo em português. Em complemento à exposição A Outra Guerra, propaganda em português na Segunda Guerra Mundial, está também patente uma instalação reativa ao visitante intitulada O Som é Silêncio, do 1825 Research Studio, com produção da Space Collectors. As exposições estão patentes ao público até ao final do ano, todas as terças-feiras, sábados e domingos, e a entrada é gratuita. Cerca de 60 artistas e bandas de vários países atuam desde ontem até sábado no 10º Festival Mil na Casa Capitão, em Lisboa, que junta concertos e uma convenção dedicada à indústria da música emergente. Os vários projetos de países como Angola, Cabo Verde, Bélgica, França, Reino Unido, Brasil, Espanha e Portugal vão atuar nos 5 palcos da Casa Capitão, de acordo com a organização do festival em comunicado. Além de dezenas de concertos, a programação inclui debates, oficinas e encontros profissionais que vão potenciar oportunidades de negócio, colaboração e reflexão sobre os desafios e tendências do setor da indústria da música. A convenção tem entrada livre mediante inscrição. Hoje é dia de estreias nos cinemas, mas amanhã chega à Netflix um novo filme, o mais recente de Ben Affleck, Instinto Animal. A realização é de Ben Affleck, que é também um dos protagonistas ao lado de nomes como Kerry Washington, Gillian Anderson, Adriana Paz, Luís Gerardo Mendes e Steven Yeun. Em Instinto Animal, quando seu filho é raptado, um candidato à presidência da Câmara de Los Angeles e a sua mulher vêm-se envolvidos numa perigosa teia de enganos. Enquanto correm contra o tempo para reunir o dinheiro do resgate, ambos são obrigados a fazer escolhas que podem pôr em risco tudo aquilo que tentam proteger. Instinto Animal está então, portanto, a partir da manhã, na Netflix.
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Novidades Oxigênio, Lovelius com este New Calling e Insistência 2. Quinta-feira, com muita música para respirar até às 4, ficamos agora com Plurum 13 e Inkswell. Love to the people.

a caminho das três na companhia do produtor britânico que vive em Lisboa, Mr. Bird, com este IRMC. À hora certa, a Clique exibe-se com Liliana Teixeira Lopes. Diz-nos que o encontro de escritores de língua portuguesa, que decorre de hoje a sábado em Cabo Verde, reforça a participação do Brasil, Macau e Timor-Leste. Até lá, outras sonoridades com Edward. Até às três, com o tema Skating Beats.

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2: O encontro de escritores de língua portuguesa, que decorre desta quinta-feira a sábado em Cabo Verde, será este ano mais próximo da população e vai reforçar a participação do Brasil, Macau e Timor-Leste. Com o tema geral a língua portuguesa como elemento de adaptação no mundo de mudanças, o 14º encontro de escritores de língua portuguesa, como nas edições anteriores, junta escritores, investigadores, editores, professores, críticos literários e leitores de várias nações lusófonas na cidade da Praia, na ilha de Santiago. Em declarações à agência Lusa, a secretária-geral adjunta da União das Cidades Capitais da Língua Portuguesa, a UCLA, que organiza o evento em conjunto com a Câmara Municipal da Praia, sublinhou que o encontro terá este ano uma presença mais forte do Brasil, de Macau e de Timor-Leste. Um dos objetivos do evento é, pois, levar a este encontro de escritores os que estão mais longe, nomeadamente devido à sua distância física e geográfica, que tem resultado numa participação menos completa, disse Paula Leal da Silva. O encontro vai contar também com um declamador de poesia brasileiro que vai caminhar entre as pessoas com uma expressão verbal teatralizada. O reforço da presença de Timor-Leste e do Brasil no encontro será congregada com a de Macau, que tem atualmente a presidência da Comissão Executiva da UCLA. Para Paula Leal da Silva, desta forma, fica cumprido um dos objetivos do encontro, que é dar alguma relevância a alguns dos países que participam neste encontro. Os promotores do encontro pretendem que este ano o mesmo seja mais próximo da população e, sobre o tema geral do encontro, a língua portuguesa como elemento de adaptação num mundo de mudança, a embaixadora observou que a língua portuguesa, além da vitalidade que se conhece no seio do próprio mundo lusófono, conhece também uma vitalidade muitíssimo relevante no estrangeiro, dando o exemplo de ser ensinada em mais de 5 universidades na China. Esta edição do encontro serve também para debater as mais-valias que o Prémio de Revelação Literária UCLA, Câmara Municipal de Lisboa, pode trazer para os jovens escritores. O galardão tem como objetivo estimular a produção de obras literárias nos domínios da prosa, de ficção, romance, novela, conto e crónica e da poesia em língua portuguesa por escritores que nunca tenham publicado a título individual uma obra literária. A secretária-geral adjunta da UCLA destaca entre os premiados a juventude e as diferentes geografias onde vivem, que se refletem na carga literária destes autores.
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Sons Misteriosos solta a abrir às 3 horas com este Glory. Seguimos com mais uma hora de música para respirar nesta tarde de quinta-feira, 8 de outubro, por aqui até às 4. Vamos agora a novidades com outras sonoridades. Oi, traz-nos o tema Free Space. Nós insistimos no sítio do costume.

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K-Sly, em parceria com Guiado Belay Ambolay, para esta Adwoma, tema deste ano. Atrás estivemos ainda com Justy e ouvimos Couple Goals. E agora novidades em fundo. Always on Your Side é um novo tema de Bon Novo com Joy Crooks e Insistência Oxigênio.

de outra hora com o produtor e DJ de Baltimore, Carisma, também conhecido como K-Tronic. Trouxe-nos, ano passado, o álbum Can't Call It e dele tiramos este Hit Button. Produção portuguesa agora com Bernardo, Tom Zé Moncherry.

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Londrino Will Up, aqui num featuring com Abacus e Victoria Port. More Life, tema que nos trouxe em 2023 do álbum We Are The Magic. Mantemos a vibe, agora vamos até Detroit com o cantor, baixista e produtor Paul Randolph. Remistura de Ash

House para o final desta quinta-feira. Comigo estamos com King Cosmic e o tema Euclidean Sunrise. Atrás estivemos ainda na companhia de Nubian Twist com Cherise. Ouvimos Flow. À hora certa, como de costume, cliques e beats com Liliana Teixeira Lopes. Diz-nos que o Festival Literário de Óbidos começa hoje, sob o lema Para Além da Pele. Mais informações à hora certa. Érica Badu faz as despedidas com o tema Today. Eu estou de volta amanhã, à hora do costume. Boa quinta-feira e já sabem, portem-se bem. Até amanhã.

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2: O Fólio, Festival Literário de Óbidos, começa hoje sob o lema Para Além da Pele, trazendo à vila o Nobel da Literatura John Fosse, para além de 450 autores que participam em cerca de 300 iniciativas. Na sua 11ª edição, o Fólio, Festival Literário Internacional de Óbidos, propõe 11 dias de programação em torno da literatura, cruzando a palavra com a ilustração, a banda desenhada, a música, o cinema, a performance, as artes visuais e a inteligência artificial, ampliando a experiência do livro e criando novos espaços de diálogo entre diferentes áreas de criação e conhecimento, anunciou a organização. Nas cerca de 300 iniciativas, entre conversas, oficinas, debates, apresentações, exposições e lançamentos de livros, participam este ano 450 autores e criadores oriundos de países como França, Espanha, México, Cuba, Colômbia, Brasil e Irão, Rússia, Ucrânia, Estados Unidos, Índia, Noruega, Canadá, Argentina, Itália, Argélia e Reino Unido. O festival conta logo no primeiro fim de semana com a participação do Prémio Nobel da Literatura de 2023, o escritor e dramaturgo norueguês John Fosse. Pelas 13 mesas de autor passam ainda a escritora brasileira Ana Maria Gonçalves e dois vencedores do Prémio Booker, o canadiano Ian Martel e a indiana Kiran Desai. Entre os portugueses destacam-se Walter Ugumem, que participa numa mesa com Ana Maria Gonçalves, o humorista Ricardo Araújo Pereira, o jornalista e escritor António Cabrita e o linguista Marco Neves. O Fólio Mais, com curadoria de Candela de Varas, propõe ser um espaço de cruzamento de disciplinas e de experimentação em torno da literatura, contando este ano com 13 presenças internacionais. No Fólio BD, a programação vai ser liderada pela exposição Retaliation First, de Christopher Sperandio, Pinko Joe, como é conhecido, e pela entrega do Prémio Nacional de Banda Desenhada, promovido pela Direção-Geral do Livro, dos Arquivos e das Bibliotecas Públicas, a que se juntam conversas com autores e visitas a outras exposições. Dentre as várias curadorias do festival, o Fólio ilustra que nesta edição reúne 175 criadores de diferentes geografias. Volta a ser marcado pela PIM, Mostra de Ilustração para Imaginar o Mundo, quando se assinalam os 30 anos do Prémio Nacional de Ilustração, tradicionalmente entregue em Óbidos. Na folia, assegurada pela Fundação Inatel, parceira do evento desde 2016, contam-se este ano concertos de Ricardo Ribeiro, Máximo, Moura, Quarteto Mudo, Ma Non Troppo e Marília. No Fólio Boémia, marcado por uma programação mais alternativa, sobem ao palco o Beatles for Trio, Noise Earth, O Corpo Que Não É e Sandra Celas. A literatura e formação de públicos nas escolas voltam a estar em foco no Fólio Educa, curadoria que realiza anualmente o Seminário Internacional de Educação e que inclui este ano o 5º Encontro Nacional de Grupos de Leitores da Rede Nacional de Bibliotecas Públicas, além de atividades nas várias escolas do concelho.
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1: 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They get to be their best self when they're alone at their keyboard.
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4: Em dia de estreias de cinema, chega às salas o muito aguardado Verdicto Social. Aqui, duas décadas depois da fundação do Facebook, a plataforma tornou-se um gigante que influencia a vida das pessoas e os governos de todo o mundo. No centro da história está uma pergunta que marca o nosso tempo. O que acontece quando a atenção humana se torna o bem mais valioso da sociedade? O Verdicto Social acompanha a relação de confiança entre Frances Haugen, antiga engenheira do Facebook, e Jeff Horwitz, jornalista do Wall Street Journal, que se unem para revelar os segredos mais bem guardados da rede social. Frances, que acreditava nos ideais na origem do Facebook, decide quebrar a cultura de silêncio da empresa por recear que o algoritmo esteja a ser conduzido numa direção perigosa, com consequências para as crianças, a saúde mental e a democracia. A colaboração entre ambos dá origem à investigação que ficaria conhecida como os ficheiros do Facebook. Nos papéis principais estão Jeremy Strong, Mickey Madison e Jeremy Allen White, entre outros. A realização é de Aaron Sorkin.
5: Do you want to know something silly?
6: Yes.
5: Sometimes I think about when you and I were one person. Do you remember that?
6: So I was a baby in your tummy.
5: Do you remember where you were before that?
6: No.
5: You were in my heart. Can I go into your heart?
4: Também novidade é Uma Outra Mãe, realizado por Rob Savage, com Jessica Chastain e Jay Duplass nos papéis centrais. Uma Outra Mãe conta a história de Bella, uma criança de 8 anos que na sua casa, marcada por conflitos conjugais, se depara com uma presença sinistra vinda do seu roupeiro. Essa presença, a quem chama Outra Mãe, torna-se cada vez mais ameaçadora para ela e para toda a família.
7: I'm Chris Hansen with Dateline NBC and we're doing a story on adults who try to meet teens online. 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
4: Estreia também nos cinemas portugueses o já muito falado Prime Time, um filme de Lance Oppenheim, com Robert Pattinson na pele do protagonista. Em 2006, Chris Hansen, apresentador de To Catch a Predator, decide fazer história na televisão com um programa que promete capturar predadores sexuais. O filme questiona o sensacionalismo e as táticas usadas para transformar situações de potencial abuso em espetáculo televisivo e aquisição de dinheiro. O programa original teve um episódio que levou ao seu cancelamento, o suicídio do promotor da justiça Bill Conrad, depois de Hansen e a sua equipa terem invadido a casa deste em 2006 com mandato de busca e apreensão. Isso aconteceu na sequência de o promotor ter sido apanhado a trocar mensagens e fotografias de cunho sexual com um ativista que se fazia passar por um rapaz menor de 13 anos, mais especificamente. Resta dizer que Prime Time foi apresentado na última edição do Festival de Cinema de Veneza, no qual Robert Pattinson recebeu uma ovação de pé.
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2: O Prémio Nobel da Literatura 2026 foi atribuído à escritora canadiana Anne Carson, anunciou a Real Academia Sueca das Ciências esta quinta-feira. O Prémio Nobel da Literatura de 2026 é então atribuído à autora canadiana Anne Carson pela sua obra ousada e criativa que, num diálogo lúdico com a tradição clássica, criou novas formas para a literatura contemporânea, escreveu o organismo na rede social X, o antigo Twitter. A Academia detalhou que, ao longo de toda a sua obra, Carson explora com um toque leve as possibilidades da escrita, um processo através do qual o esboço literário se tornou de particular valor para ela. As suas colaborações com artistas visuais e coreógrafos, bem como com encenadores de ópera e teatro, demonstram a liberdade com que se relaciona com as expectativas literárias e os sistemas de regras. É isto que está na origem da importância notável que a sua obra, desde a década de 90, tem tido no panorama internacional da arte e da literatura, completou. Nascida em 1950 em Toronto, Anne Carson publicou a sua tese de doutoramento em estudos clássicos, intitulada Odi et Amo Ergo Sum, em 1981. Desde então, tem conciliado a escrita da poesia com o trabalho de tradução e o ensino em várias universidades, sendo que quase toda a sua produção literária tem-se centrado na interseção entre a obsessão do filólogo pelas palavras e o desejo do poeta por novos significados. A Real Academia Sueca de Ciências salientou ainda que, através de constelações literárias, a autora afastou-se da poesia lírica ligada ao eu narrativo e inspirou novas formas de literatura contemporânea. A académica e poeta canadiana Anne Carson, especialista em literatura clássica e comparada e doutorada com a tese sobre Safo, foi a primeira escritora a ganhar o T.S. Eliot Prize e o Griffin Poetry Prize e recebeu em 2020 o Prémio Princesa das Astúrias das Letras. Tem várias obras publicadas em Portugal: Homens nas Horas Vagas, Autobiografia do Vermelho, Água Lisa, Vidro, Ironia e Deus, A Beleza do Marido, que foram lançados pela Não Edições, Eros, O Amargo e Doce, um ensaio, pelas edições 70, e Antigotriz, pela Companhia das Ilhas. Lembro que Portugal teve até ao momento apenas um autor distinguido, foi José Saramago, em 1998, apesar do nome de António Lobo Antunes ter figurado sistematicamente na lista dos preferidos pelas casas de apostas, mas nunca em lugares cimeiros. José Saramago foi também o único escritor de língua portuguesa a vencer o Nobel da Literatura. Em 2025, o premiado foi o húngaro László Krásznahorkai. Atribuído pela primeira vez em 1991, o Prémio Nobel da Literatura pretende distinguir uma pessoa que naquele campo tenha produzido a obra mais excepcional numa direção ideal. Este ano, cada uma das categorias recebe 12 milhões de coroas suecas, cerca de 1,1 milhões de euros. As cerimónias de entrega dos prémios realizam simultaneamente a 10 de dezembro, em Oslo, no caso do Nobel da Paz, e em Estocolmo, nas restantes categorias.
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2: O Festival Semibreve regressa a Braga entre 22 e 25 de outubro para a sua 16ª edição. O festival reafirma a sua posição como um dos maiores relevantes eventos europeus dedicados à música eletrónica exploratória, arte digital e cruzamento entre som, tecnologia e criação contemporânea. O programa estende-se por vários espaços emblemáticos da cidade, incluindo o Teatro Circo Generation, Basílica dos Congregados, Conservatório de Música Carlos de Gulbenkian, Museu e Universidade do Minho. A programação reúne um conjunto internacional de artistas e criadores que apresentam concertos audiovisuais e estreias mundiais. O festival acolhe ainda novas criações de João Carlos Pinto, Nuno Canavarro e Bruno Miguel Pinto, Ricardo Jacinto e Marta Sologni. O Semibreve 2026 mantém a aposta na apresentação de obras inéditas e experiências imersivas. Para além da música, o festival apresenta uma programação paralela que inclui instalações, cinema, conversas e masterclasses. A abertura do festival reserva ainda uma surpresa ao público, com uma performance secreta marcada para a noite de 22 de outubro na Basílica dos Congregados, cuja identidade apenas será revelada no momento da apresentação. Organizado pela Associação Ao Ao Feio Mau desde 2011, o Semibreve continua a afirmar Braga como um dos principais centros europeus para a experimentação sonora e audiovisual, reunindo artistas, investigadores e público em torno das novas linguagens da música e da arte digital.
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0: Cardápio. A exposição A Outra Guerra, propaganda em português na Segunda Guerra Mundial, que está patente no Armazém 150, na zona industrial do Barreiro, revela as estratégias e os argumentos de vários países para contar a sua versão do conflito e é a primeira proposta deste cardápio. Trata-se de uma mostra desenvolvida pelo Arquivo Efémera, com curadoria de José Pacheco Pereira, a partir de um acervo que abrange cerca de 600 espécimes originais, com propaganda alemã, inglesa e americana, tudo em português. Em complemento à exposição A Outra Guerra, propaganda em português na Segunda Guerra Mundial, está também patente uma instalação reativa ao visitante intitulada O Som é Silêncio, do 1825 Research Studio, com produção da Space Collectors. As exposições estão patentes ao público até ao final do ano, todas as terças-feiras, sábados e domingos, e a entrada é gratuita. Cerca de 60 artistas e bandas de vários países atuam desde ontem até sábado no 10º Festival 1000 na Casa Capitão, em Lisboa, que junta concertos e uma convenção dedicada à indústria da música emergente. Os vários projetos de países como Angola, Cabo Verde, Bélgica, França, Reino Unido, Brasil, Espanha e Portugal vão atuar nos 5 palcos da Casa Capitão, de acordo com a organização do festival em comunicado. Além de dezenas de concertos, a programação inclui debates, oficinas e encontros profissionais que vão potenciar oportunidades de negócio, colaboração e reflexão sobre os desafios e tendências do setor da indústria da música. A convenção tem entrada livre mediante inscrição. Hoje é dia de estreias nos cinemas, mas amanhã chega à Netflix um novo filme, o mais recente de Ben Affleck, Instinto Animal. A realização é de Ben Affleck, que é também um dos protagonistas ao lado de nomes como Kerry Washington, Gillian Anderson, Adriana Paz, Luís Gerardo Mendes e Steven Yeun. Em Instinto Animal, quando o seu filho é raptado, um candidato à presidência da Câmara de Los Angeles e a sua mulher vêem-se envolvidos numa perigosa teia de enganos. Enquanto correm contra o tempo para reunir o dinheiro do resgate, ambos são obrigados a fazer escolhas que podem pôr em risco tudo aquilo que tentam proteger. Instinto Animal está então, portanto, a partir de amanhã, na Netflix.
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1: 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Triumph and Sadness é um disco perfeito na sua construção clássica, apoiado nos ensinamentos da soul e nas suas contaminações contemporâneas. O álbum da cantora australiana Ella Thompson, perfeitamente balançado entre baladas soul e a excitação do funk, entre a dor e a alegria, entre o clássico e o novo, onde se descobrem traços que nos remetem para Curtis Mayfield como para os Salt, tanto satisfaz os amantes do trip-hop de Bristol como os da estética retro da Daptone de Nova York. Acompanhada pelos extraordinários embaixadores do funk cinemático,

Price Chef e Karate Boogaloo, e gravado diretamente para o vinil, a energia deste Triumph and Sadness, o segundo álbum de originais depois de um EP de estreia, é um caso único na produção atual, muito porque é na escrita das canções e na mensagem de Ella Thompson que a voz e a banda encontram o equilíbrio perfeito num dos grandes discos do ano. Entre o verão e o outono, o sol e a penumbra, Triumph and Sadness é puro sentimento entre as esquinas que a vida nos impõe, num disco de histórias contadas na primeira pessoa, que são as de todos nós e, por isso mesmo, verdadeiramente essencial.

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2: Os Jungle regressam a Lisboa a 24 de outubro. Os Jungle regressam a Portugal para aquele que será o seu maior concerto em nome próprio no país. O coletivo britânico atua a 24 de outubro no Mel Arena, em Lisboa, integrado na nova digressão mundial que acompanha o lançamento de Sunshine, o próximo álbum de estúdio da banda. Depois de conquistar novas audiências com temas como Back on 74 e Volcano, os Jungle têm vindo a esgotar algumas das maiores salas da Europa e a afirmar-se como um dos nomes mais populares da atual fusão entre soul, disco, funk e eletrónica. A tour servirá de apresentação ao novo álbum Sunshine, editado este verão, do qual já foi revelado o single Carry On. O disco sucede o aclamado Volcano e marca um novo capítulo para a banda londrina, que desde a sua formação em 2013 construiu uma identidade própria através de produções sofisticadas, visuais cuidadosamente coreografados e uma estética inspirada na cultura club, no funk e no soul contemporâneo. Os Jungle regressam assim à capital portuguesa com a promessa de um espetáculo marcado pela energia contagiante que os tornou presença habitual em festivais como Coachella ou All Points East. O concerto está marcado para as 20 horas de 24 de outubro no Mel Arena.

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Olá, estamos saindo para mais uma edição do Trem Azul, um passeio pelos novos caminhos da música brasileira, partindo aqui da Oxigênio. E a nossa voltinha de hoje começou com uma exclusividade Boitatá, na voz da cantora e compositora paulistana Sofia Ardessoari, música que vai ser lançada no próximo dia 15 como o primeiro single do seu segundo álbum, O Ventre Que Me Inventou. Depois mergulhamos nas ondas do mar com o grupo italiano Nugenea e o cantor e percussionista Gabriel Prado. Fechando, rolou a magia instrumental de If You Have a Bridge I'm Buying com Late Again, que é um projeto de Rafael Melo, um brasileiro radicado em Nova York.

Abrimos essa sequência com Sol Ouro, nova produção da dupla Akihuna, que é do Distrito Federal. Colado nela, vieram as texturas de Still in a Dream, com o músico e produtor franco-brasileiro Charles Tixier. E fechando, veio Puto e Bolado, união de Olirium, Africa Noise e Mano B. Puto e Bolado, quem não?

Seguindo viagem com o trem azul aqui no oxigênio, nós curtimos primeiro a imponente Les Velours d'Or, na voz inconfundível de Seu Jorge. Depois, entramos no balanço de Voltei para Cantar, com Tiago Alninho, o saudoso Marco Ribas e Marte. E finalizando, conhecemos a conexão jamaicana com M e Wook Beats.

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2: Esse trecho da nossa viagem, a gente ouviu primeiro o Clima Soul de Obsessão, na voz da carioca Amanda Sarmento. Em seguida rolou o Batidão Hipnótico de Básico de Anticonstantino, remix de Linguine. E completando, tivemos Solta Minha Blusa, Encontro de Bumapje e Sono TWS.

Nessa reta final entramos no túnel da tradição, escutando o primeiro Meio de Campo, mixagem 2026, na voz eternamente impecável de Elis Regina. Depois veio a bossa de Abacate com Luiz Murá. Fechamos lindamente com Fantasy 82, um super grupo Azimuth. E assim, chegamos ao ponto final de mais uma edição do Trem Azul, passeio pelos

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Olá, sejam bem-vindos ao Echo Plate. Eu sou o Ernesto Honesto e a próxima hora vai ser dedicada ao reggae e ao dub.

Abrimos o programa desta semana com um clássico de Augustus Pablo, Vibrate On, produzido e misturado pelo grande Lee Perry no Black Ark Studio. Agora, viajamos até Nova York, mais propriamente ao Bronx, onde em 1981 o produtor Lloyd Bulwecky juntou a dupla Lovejoys para gravar o álbum Reggae Vibes. Escolhi para ouvirmos Jah Light.

Estivemos a ouvir as Lovejoys com Jalight. Se algum de vocês ouviu agora este tema pela primeira vez e não conhece a discografia das Lovejoys, façam um favor a vocês próprios e ouçam o álbum Reggae Vibes e o álbum Lovers Rock. Acho que não se vão arrepender. Seguimos com uma versão diferente de uma das minhas músicas favoritas, G.T. Moore com Utopia, retirado do álbum da Harry J. Sessions, que teve edição pela Partial Records.

Estivemos a ouvir Utopia com o groove do inglês G.T. Moore. Agora avançamos umas décadas para ouvirmos um produtor que já é repetente neste programa, Roberto Sanchez, com o seu Alone Arc, juntamente com os 18 Parallel, Morning Blessing.

saíram 4 7 polegadas com versões diferentes deste Redeem. Ouvimos a seguir Hornsman Blessing, Guiding Star Players com os 18 Parallel.

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1: Agora, uma das reedições que me deixou mais feliz nos últimos tempos. Tenho tocado em praticamente todas as sessões. Este tema foi, na verdade, uma remasterização do original, que tinha saído em LP e não tinha muito boa qualidade. Foi corrigido agora em 7 polegadas. Falo de Jaxaka featuring Willie Williams, Just So Right.

Nem vos consigo bem explicar a alegria de ter esta música com um bom som. Outra coisa que se ganhou com esta reedição foi o facto do dub estar no lado B, dado que na versão original o dub saiu no outro álbum, no New Testament of Dub. Fiquem então com Dub So Right. Já chaca.

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1: Uns anos depois desta música, já no final dos anos 90, Jonah Dunn e Paul Fox juntam-se e produzem Shades of Black. Escolhi para ouvirmos Free Again, que foi dubplate desde o final dos anos 90 e viu finalmente agora à luz do dia, através do selo 90 Salute da Lion's Den Records. Fiquem então com Shades of Black, Free Again.

Para quem nos começou a ouvir agora, estão a ouvir o Echo Plate, um programa semanal dedicado ao reggae e ao dub aqui no Oxigênio. Agora subimos um bocadinho os BPMs para ouvir os franceses Jai com Digivolve. Esta música teve edição pela Jacqueline Music.

vai ser com o dub deste tema que chegamos ao fim do Ecoplate desta semana. Espero que tenham gostado e lembrem-se que estamos de volta para a semana. Fiquem então com Alpha Steppa e Leave Babylon, Dub Wise.

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3: 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Oh.

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